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0: Bom dia, são 8 horas.
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0: Boa tarde, são 12 horas.
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0: Boa tarde, são 16 horas.
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2: Sejam então bem-vindos a este espaço informativo. Vamos conhecer alguns dos destaques noticiosos. Paulo Nascimento Cabral defende que é preciso cuidar de quem cuida. Licenciamento industrial integrado no portal das empresas. O eurodeputado do PSD Açores, Paulo Nascimento Cabral, prestou seu reconhecimento e agradecimento a todas as cuidadoras formais e informais que dão tanto de si a quem mais precisa e está numa situação vulnerável, acrescentando que a sociedade tem de perceber que os cuidados são um bem coletivo e não uma responsabilidade privada. Declarações do eurodeputado durante o debate sobre o combate à disparidade de género na prestação de cuidados, que decorreu na sessão plenária do Parlamento Europeu em Estrasburgo. Paulo Nascimento Cabral defendeu que a Europa será mais justa quando cuidar e dedicar-se ao outro, ressalvando que 80% dos cuidados informais na União Europeia são prestados por mulheres, muitas vezes não por escolha, mas por falta de alternativas para os seus familiares e pessoas próximas. O eurodeputado referiu que isto tem um custo para quem cuida, salários mais baixos, pensões inferiores e dependências económicas. É uma questão de igualdade, coesão e competitividade. Cuidar devia ser sinónimo de dignidade, mas na Europa de hoje significa para demasiadas mulheres abdicar de uma carreira, de um salário e de uma pensão. Os cuidadores informais precisam de reconhecimento, formação e proteção social e os profissionais do setor, muitas vezes com salários abaixo da média, merecem condições de trabalho dignas. É essencial também que a diretiva relativa à conciliação entre a vida profissional e a vida familiar seja aplicada de forma efetiva, incluindo licenças de paternidade que promovam uma partilha real das responsabilidades, alertou Paulo de Nascimento Cabral, defendendo a necessidade de se reforçar os direitos e de se valorizar quem presta cuidados. O eurodeputado açoriano destacou ainda que, com o isolamento e a dispersão geográfica, torna-se fundamental criarmos respostas locais e nas regiões mais afastadas, no interior e nas regiões ultraperiféricas, esta necessidade é ainda mais óbvia pelo que os programas como os Novos Idosos, promovido pelo Governo Regional, mostram que é possível que estes envelheçam ativamente nas suas casas, junto das suas famílias, com dignidade e apoio direto. Paulo Nascimento Cabral afirmou também que os cuidados institucionais são também essenciais, mas são muitas vezes escassos e deslocados das respectivas comunidades, sustentando que quem cuida tem de ter direitos e quem é cuidado tem de ter qualidade de vida e dignidade, podendo optar por ser também na sua casa e na sua comunidade, através de pessoas qualificadas e bem remuneradas. O Conselho da Diáspora Açoriana vai reunir-se em sessão plenária já esta terça-feira, 26 de maio, em Ponta Delgada, numa iniciativa promovida pela Secretaria Regional dos Assuntos Parlamentares e Comunidades, através da Direção Regional das Comunidades. Este órgão consultivo do Governo dos Açores foi instituído em 2019 e eleitoralmente constituído em 2021, visando assegurar a participação, colaboração e auscultação de representantes das comunidades açorianas dispersas pelo mundo. A sessão tem início às 10 horas com a intervenção do Presidente do Governo açoriano, José Manuel Bolieiro, assinalando o arranque da terceira reunião plenária do Conselho da Diáspora Açoriana. Seguem-se as intervenções dos conselheiros eleitos da diáspora açoriana. Às 16 horas decorre o segundo painel, Relações Culturais com a Diáspora Açoriana, com a participação da Secretária Regional da Educação, Cultura e Desporto, Sofia Ribeiro, e da Presidente da Associação dos Imigrantes Açorianos, Andreia Muniz de Sousa. Pelas 17 horas realiza-se o último painel, As Novas Gerações da Diáspora Açoriana, com a presença da Secretária Regional da Juventude, Habitação e Emprego, Maria João Carreiro, e do Vice-Cônsul dos Estados Unidos da América, Christopher Gosselin. Às 18 horas têm lugar as deliberações operacionais com a constituição das comissões territoriais do Brasil e Uruguai, Estados Unidos da América, Canadá e resto do mundo, bem como das comissões sectoriais nas áreas da política, economia, sociedade e cultura. A sessão encerra pelas 19 horas com a intervenção do secretário regional dos Assuntos Parlamentares e Comunidades, Paulo Estevão. O dia termina com uma visita ao núcleo da autonomia dos Açores, no Palácio da Conceição. No dia 27 de maio, os conselheiros da diáspora vão deslocar-se às Ilhas Terceira e Faial com um conjunto de visitas institucionais e culturais. Na Ilha Terceira está prevista uma passagem pela cidade de Angra do Heroísmo, Património Mundial da Unesco. Já no Faial, o programa inclui uma visita à Assembleia Legislativa da Região Autónoma dos Açores. Os 17 conselheiros da diáspora açoriana tomaram posse no dia da Região Autónoma dos Açores, a 9 de junho de 2025, numa cerimónia virtual presidida pelo Presidente do Governo dos Açores para o mandato 2025-2029. O Conselho da Diáspora Açoriana reúne ordinariamente a cada 2 anos, sob a presidência do Presidente do Governo. É composto por 35 membros, incluindo os conselheiros escolhidos pela própria diáspora açoriana, para um mandato de 4 anos. O Governo dos Açores, através da Direção Regional do Empreendedorismo e Competitividade, passou a disponibilizar o acesso ao licenciamento industrial através do portal Empresas em empresas.azores.gov.pt. Com esta integração, todos os procedimentos associados ao licenciamento industrial passam a ser submetidos e tramitados exclusivamente nesta plataforma digital, tornando-se no único meio oficial para a respectiva tramitação eletrónica. Em nota de imprensa, o Executivo dos Açores refere que esta medida representa mais um passo na estratégia de modernização administrativa, que é perseguida pelo Executivo, assente na simplificação de procedimentos, na redução da burocracia e na criação de respostas mais céleres, simples e adequadas às necessidades das empresas e dos cidadãos. Ao concentrar este serviço no portal Empresas, o Governo dos Açores reforça o compromisso com uma administração pública mais eficiente, mais transparente e melhor preparada para responder às necessidades do tecido empresarial açoriano. Santa Maria está no centro das atenções do setor espacial. A exposição O Lugar do Amanhã, produzida pela Agência Espacial Portuguesa, pode ser visitada até 19 de julho no Jardim Municipal de Vila do Porto. A mostra expositiva reúne 24 painéis bilíngues que percorrem a história espacial da Ilha de Santa Maria. Ricardo Conte, presidente da Agência Espacial Portuguesa, enaltece o trajeto e a evolução alcançada.
3: O objetivo é sempre tentar informar também as populações o que é que se está a fazer, qual é o valor que foi criado durante estes anos e com os protagonistas, não é? Isto não é nada abstrato, é uma coisa muito concreta. É património, é história e também é futuro, não é? E é por isso que nós decidimos fazer essa exposição. É a história da ilha neste setor, não é? Que agora está a tentar impulsionar, e penso que este testemunho da exposição é exatamente isso, não é? Para as pessoas também estarem entrosadas.
2: Mas se muito já foi feito, outras oportunidades surgem à Ilha de Santa Maria, aos Açores e a Portugal relativamente ao setor espacial.
3: Principalmente 2006, com a Tracking Station em 2008, a evolução que se fez, várias capacidades no teleporto, depois a Rybag, depois também agora toda uma expectativa para construir-se o Space Hub de Santa Maria. Eu acho que é uma história muito interessante num período, sensivelmente, olha, já lá vão que é 20 anos, sensivelmente, não é? 15 a 20 anos. Acho que é um marco muito importante de uma. De algo que se quer um bocadinho mais, talvez mais consolidado e mais com alguma dimensão no futuro. Já se fez muito mesmo. E é com base no que se fez que se está a construir outras coisas que se estão a fazer.
2: A exposição O Lugar do Amanhã conta com o apoio da Câmara Municipal de Vila do Porto. E concluímos este espaço informativo ao som da Viola da Terra, de Rafael Carvalho, e ao hino do Espírito Santo.

0: concluído que está este espaço informativo, desejo-lhe uma excelente segunda-feira.
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0: Boa noite. São 22 horas.
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